0: Agora tem Luana Carvalho na faixa Oxum Minha Mãe, do álbum Branco de 2017. Filha da eterna Beth Carvalho, Luana assina a composição e traz uma sonoridade que é um mergulho nas raízes religiosas e familiares da artista, celebrando a fé e a ancestralidade. É um encerramento sereno e potente ao mesmo tempo, reafirmando que o samba não é apenas festa, mas também oração e conexão com o que temos de mais profundo na nossa cultura.
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0: Na próxima semana voltamos com mais
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